você. Inspira FM, faz bem ouvir Hideaway, I Miss You. Eu sou o Moreno e a gente se fala amanhã às 5 em ponto no Checklist. Vou deixar você com o Xadê e na sequência tem um Inspira Mais Relax. Uma ótima noite.

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2: Olá, bom dia, tudo bem? Está no ar? Inspira pela manhã nesta terça-feira, dia 30 de junho de 2026. Começa agora o seu programa de músicas e notícias aqui pela Inspira FM, com os principais destaques desta manhã. O Brasil vence o Japão por 2-1, garante vaga nas oitavas e espera hoje o vencedor de Noruega e Costa do Marfim para definir o próximo adversário. A passagem aérea sobe 11,2% em um ano e é pressionada por uma alta de 68,5% no combustível de aviação. Festival Vozes da MPB leva shows de Chico e JP no auditório da Câmara de Hortolândia neste sábado, com entrega gratuita. Essas e outras informações para você a partir de agora no Inspira pela Manhã, que está só começando. Eu sou o Renato Zadi e desejo a você uma excelente terça-feira. Fique conosco aqui na Inspira e inspire-se.
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0: Inspire FM, uma programação especial para você com Xadê e Suidas Tabu. Agora 6h15 em Campinas.
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0: Campinas começa esta manhã com tempo estável e temperaturas amenas. E segundo o CEPAGRE da Unicamp, a frente fria perde força e se afasta do estado nos próximos dias. Hoje e amanhã o sol aparece entre nuvens, sem previsão de chuvas. As temperaturas variam entre 14 e 25 graus e não há expectativa de frio intenso nos próximos dias. E o tempo deve continuar firme até quinta-feira. Neste momento nós temos 16 graus no estúdio da Inspira.
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0: Esse é o rei do pop, Michael Jackson, Love Never Felt So Good, 6:30 em Campinas.
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0: O dólar fechou em alta nesta segunda-feira, dia 29, cotado a R$5,17. A moeda subiu 0,15%, influenciada pela expectativa de trégua entre os Estados Unidos e o Irã, após uma troca de ataques na semana passada. Já o Ibovespa, o principal índice da Bolsa Brasileira, teve uma queda de 0,05%, fechando aos 173.205 pontos. O mercado também acompanha dados de emprego no Brasil e nos Estados Unidos que podem indicar os rumos dos juros. Agora 6:31.
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0: Inspira FM faz bem ouvir Aha, Cry in the Rain.
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0: Com a vitória por 2-1 sobre o Japão, com gols de Casemiro e Gabriel Martinelli, o Brasil garantiu vaga nas oitavas de final da Copa do Mundo e volta a campo no próximo domingo, dia 5 de julho, às 5 da tarde, em New Jersey, nos Estados Unidos. O adversário sai do duelo entre a Costa do Marfim e Noruega, que se enfrentam hoje às 2 da tarde. Nos outros jogos de ontem, o Paraguai eliminou a Alemanha nos pênaltis e a Holanda também venceu o Marrocos nas cobranças de penalidade. Agora as primeiras informações do trânsito em Campinas. Bom dia, Robson Ramos.
2: Bom dia, Renato Sadi. Um bom dia para você ligado aqui na Inspira FM. E o trânsito em Campinas já com problemas para aquele motorista que está na Campinas Montemor, enfrentando trânsito lento na altura do quilômetro 5 do Trevo dos Pedágios, a caminho da Anhanguera, lentidão que vai até o quilômetro 3 e depois pela Robert Bosch. O trânsito é intenso, carregado, mas não chega a travar. Do lado contrário, caminho bom, sem dificuldades. Agora, por ali, o motorista consegue seguir. 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
0: Agora 6:48.
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0: Esse é um dos integrantes do Bee Gees and Gibb, Shadow Dancing, 7 em ponto em Campinas.
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0: A Suprema Corte dos Estados Unidos decidiu que o presidente Donald Trump pode demitir uma comissária da FTC, a Comissão Federal de Comércio, agência reguladora independente. A decisão, tomada por 6-3, derruba um precedente de 1935 que protegia dirigentes dessas agências contra demissões por motivos políticos. Com isso, Trump ganha mais poder sobre órgãos reguladores federais. O presidente celebrou a medida nas redes sociais, chamando a decisão de histórica.
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0: Está de volta o Robson Ramos com atualizações do trânsito agora em Campinas. Robson.
2: De volta com mais do trânsito, que ainda é tranquilo na maior parte das vias importantes da cidade, mas vai ficando já complicado ali pela Avenida Anchieta, para quem pega o corredor em direção à Irmã Serafina. No trecho inicial, trânsito congestionado até a passagem pela Major Sion, depois dali a condição melhora bem. Para quem está já no trecho da Irmã Serafina, trânsito ainda fluindo bem, sem dificuldades por ali. O motorista vai começando a encontrar o trânsito um pouco mais carregado. 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
0: Agora 7:02.
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0: Bee Gees, More Than a Woman, 7:15.
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0: Preço das passagens aéreas no Brasil subiu e já passa de R$630 em média. Segundo a ANAC, a Agência Nacional de Aviação Civil, o valor chegou a R$ 632 em maio, uma alta de 11,2% em um ano. O aumento é pressionado pelo combustível de aviação, que disparou 68,5% no período. Ainda de acordo com o órgão, mais de 8,3 milhões de passageiros viajaram em voos domésticos neste mês.
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0: Vamos ver como está o trânsito, Robson.
2: Alô, Renato, trânsito lento para quem está no final da Santos Dumont, agora chegando a Campinas, entre o quilômetro 75 e o 76 para entrar ali no Trevo e passar para Prestes Maia, onde o trânsito é pesado. Aliás, tem uma ocorrência bem na passagem por baixo ali da Anhanguera, atrapalhando o caminho do motorista. Para quem vai no sentido Viracopos em Indaiatuba, a condição de trânsito é boa agora. 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
0: Agora 7:17 na Inspira.
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0: Se Inspira FM, faz bem ouvir Doobie Brothers, 7:31.
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0: Os minimercados e mercearias de bairro lideram a criação de empregos no varejo de alimentos e bebidas em Campinas nos últimos 5 anos. De 2021 a 2026, esses pequenos estabelecimentos abriram 2.449 vagas, um crescimento de 12,4%, sendo 747 só em minimercados. É o melhor resultado entre 12 ramos analisados. Já os hipermercados tiveram corte de 602 postos de trabalho no período. Segundo o Sindi Varejista, trânsito é mais intenso, custo de locomoção e expansão de condomínios estão favorecendo o comércio de proximidades na cidade. Agora 7:32.
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0: Per FM Sind Lauper Time After Time. Agora 7h43.
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0: Um novo semáforo inteligente começa a funcionar hoje na Avenida Comendador Enzo Ferrari, na região do Swift, em Campinas. Implantado pela ENDEC no acesso à UNIP, o sistema usa câmeras para ajustar em tempo real o tempo de abertura conforme o fluxo de veículos, reduzindo a espera dos motoristas e mantendo a segurança dos pedestres. As travessias passam a ser acionadas por botoeiras que ativam o sinal para quem precisa atravessar. A intervenção recebeu cerca de R$260 mil em investimentos em semáforos e sinalização.
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0: Agora o Robson Ramos traz outras informações do trânsito neste momento em Campinas. Robson.
2: Renato, trânsito pesado agora na Anhanguera para quem vai no sentido do interior, já com lentidão a partir do quilômetro 95 até o 98, ali na altura do trevo da Lixta Cunha. Quem vem a Campinas a partir de Hortolândia enfrenta lentidão a partir do quilômetro 108 até o 104 no acesso a Dom Pedro, mas depois dali a condição melhora bem. 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
0: Agora faltam 15 para as 8 em Campinas.
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0: Na Inspira FM, Skank, Balada do Amor Inabalável. Agora faltam 2 para as 8.
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0: A greve dos servidores técnico-administrativos da Unicamp continua após a reitoria encerrar as negociações com a categoria. A paralisação começou em 11 de maio e segue por tempo indeterminado, depois que a universidade condicionou sua proposta ao fim da greve. O sindicato considera a proposta oferecida insuficiente e critica a decisão de interromper o diálogo, enquanto professores e estudantes já retomaram as atividades após acordo com a instituição.
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0: Informações do trânsito novamente aqui para você, Robson Ramos.
2: Renato, tudo travado ali pela Via Expressa Valdemar Pascoal aqui da BAN, num trecho muito longo, já desde a General Carneiro, direto até o entroncamento lá com a Moraes Salles, passando pelo Bosque do Jequitibás. O motorista enfrenta muita dificuldade por ali. Para quem vai do lado contrário, saindo ali da Coronel Quirino, a condição de trânsito é boa. 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
0: Agora 8 em ponto em Campinas.
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0: Inspire FM, Tears for Fears, Head Over Heels, 8:19 em Campinas.
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0: A peça gratuita Lia Lia, com as atrizes Camila Pitanga e Beth Coelho, será apresentada em Campinas na quinta-feira, dia 9, às 8 da noite, no Teatro do Césia Moreiras, baseado no livro Lia. Sem vistas de Monte Fuji, o espetáculo acompanha a trajetória de uma mulher em diferentes fases da vida. A entrada é gratuita com reserva prévia pelo site do SESI.
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0: Novamente, o Robson traz outras informações do trânsito nesse momento, Robson.
2: Mais uma, Renato, com trânsito lento pela Rua Irmã Serafina, desde a passagem pela Benjamin Constant até a chegada a Moraes Salles, isso é pela pista da esquerda. Pela pista da direita, tem lentidão entre a General Osório e a Ferreira Penteado, depois dali a condição melhora bem. 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
0: Agora 8:21.
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0: Inspira FM, Mariah Carey, Without You, 8h34.
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0: Com a chegada do inverno e o aumento do tempo em casa nas férias escolares, somado à manutenção da bandeira amarela pela ANEEL, a CPFL Paulista alerta para o risco de alta na conta de luz, especialmente por causa de chuveiros elétricos, aquecedores de ambiente e risco de alta na conta de luz, especialmente por causa de chuveiros elétricos, aquecedores de ambiente e secadoras de roupas. A orientação é limitar o tempo de uso de

0: Dennis Williams, It's Gonna Take a Miracle. Faltando 14 para as 9 agora.
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0: Os contribuintes de Campinas com débitos de ISSQN, o imposto sobre serviços de qualquer natureza, tem até este sábado, dia 4, para aderir ao Refis e regularizar pendências com benefícios. O programa oferece 100% de desconto em juros e multas, com opção de pagamento à vista ou parcelado até dezembro, sem necessidade de atendimento presencial. A negociação é feita pela internet, no ambiente exclusivo da Prefeitura, e vale para débitos vencidos, inscritos ou não em dívida ativa. Agora 13 para as 9.
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0: Inspira FM Nexus Beautiful Girl, 8:40.
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0: A segunda edição do Festival Vozes da MPB em Hortolândia acontece neste sábado às 20h no Auditório Edgar de Oliveira, na Câmara Municipal, com shows de Chico Chico e JP e a abertura da cantora Ju Pérez. O evento integra a Semana Cultural de Julho, promovida pela Prefeitura e tem classificação indicativa de 16 anos. A entrada será gratuita, por ordem de chegada limitada.
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0: Últimas informações e atualizações do trânsito com Robson Ramos.
2: Renato, destaque agora para a Avenida Barão de Itapura. Na saída da Lix da Cunha, o trânsito é lento até a altura da Andrade Neves. Depois melhora, aí vai ter lentidão mais à frente entre a Prefeito Passos e o cruzamento com a Avenida Brasil. E depois dali, o caminho segue livre. 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
0: Muito obrigado, Robson. Terminando esta edição do Inspira pela Manhã, nesta terça-feira, dia 30 de junho. As principais manchetes de hoje foram: Brasil vence o Japão por 2-1 e garante vaga nas oitavas e espera hoje o vencedor de Noruega e Costa do Marfim para definir o próximo adversário. Passagens aéreas sobem 11,2% em um ano e pressionada por alta de 68,5% no combustível de aviação. E o Festival Vozes da MPB leva shows de Chico Chico e JP ao auditório da Câmara Municipal de Hortolândia neste sábado, com entrada gratuita. Eu sou o Renato Zadi, muito obrigado pela sua companhia. Amanhã estou de volta às 6h com mais uma edição do Inspira pela Manhã. 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Daqui a pouco tem Ana Martins na programação.
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5: Bom dia, uma ótima manhã de terça-feira para você na Inspira FM 97.7. Você ouvinte que esteve em ótima companhia até aqui com o Renato Zadi. Eu sou a Ana Martins. Vamos juntos com a melhor trilha sonora até uma da tarde. Tem o som do Arrafa.

A mais brasiliense das bandas, Legião Urbana na Inspira FM. Eduardo e Mônica, ótima manhã de terça-feira para você. Tem os australianos do Minute Work.

0: Elvis Presley, Don't Fly Away, numa super versão pra você. 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
2: Primeira frente fria de julho chega à região de Campinas entre sexta-feira, dia 13, e o fim de semana com chuva, vento e queda acentuada de temperatura. O sistema será reforçado por um ciclone extratropical, que é uma área de baixa pressão com ventos intensos e por uma massa de ar polar. Antes disso, o tempo segue firme até quinta-feira, dia 2. Na sexta, o avanço do sistema provoca céu nublado, chuva e pode trazer o dia mais frio do ano, com temperaturas entre 12 e 19 graus. E mercados de bairro lideram geração de empregos no varejo de alimentos em Campinas entre 2021 e 2026, segundo dados do Cadastro Geral de Empregados e Desempregados, o CAGED. Os pequenos estabelecimentos criaram 2.449 vagas formais no período, com crescimento de 12,4%. No mesmo intervalo, os hipermercados fecharam mais postos do que abriram, com um saldo negativo de 602 vagas. A tendência acompanha a mudança no consumo, com mais procura por comércios próximos de casa.
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1: Um compositor ouviu uma profecia esotérica e fez piada com isso. Se arrependeu depois e escreveu um grande sucesso. Para você que tá curtindo a programação da Inspira FM, eu sou o Raul Rufo e esse cara conversava com uma amiga quando ela soltou uma revelação astronômica. Segundo ela, estava prestes a acontecer algo que mudaria os rumos do universo. Alternaria a dinâmica do espaço. Era uma crença esotérica, dessas que falam de alinhamentos e sinais que vão mexer com tudo. O compositor nunca tinha ouvido falar naquilo e achou absurdo. A amiga ficou surpresa por ele estar por fora de um assunto que, na cabeça dela, era gigantesco. Ele se irritou com a provocação e reagiu como muita gente reage quando escuta algo que não entende, com ironia. Então você está dizendo que vai acontecer uma mudança dessas e nem a NASA sabe? Para com isso. Só que depois que a conversa terminou, aquilo ficou martelando na cabeça dele. Em casa, ele lembrou do próprio tom, debochado, hostil, como se a verdade dele fosse automaticamente superior. E aí veio o peso na consciência. A imagem que a amiga descreveu para ele era forte, como se existissem dois sóis e um segundo fosse aparecer para realinhar tudo. Arrependido, Nando Reis escreveu uma música como se pudesse refazer aquela conversa do jeito que gostaria de ter reagido, com curiosidade, respeito e abertura. E essa história virou o segundo sol. E você ouve agora, aqui na Inspira FM.

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3: O Brasil está nas quartas de final da Copa do Mundo após vencer o Japão por 2-1 de virada com gol da vitória nos acréscimos do segundo tempo em Houston. Nos outros jogos de ontem, a Alemanha foi eliminada pelo Paraguai nos pênaltis por 4-3 após um empate por 1-1. E a Holanda caiu diante do Marrocos também nos pênaltis depois de levar o empate por 1-1 nos minutos finais. Hoje, terça-feira, seguem os confrontos eliminatórios com destaque para Costa do Marfim versus Noruega às 14h, França versus Suécia às 18h e México e Equador às 22h no horário de Brasília. E cerca de 10 mil pessoas acompanharam na tarde desta segunda-feira a vitória do Brasil por 2-1 sobre o Japão na Arena do Torcedor, montada na Praça Arautos da Paz em Campinas. Mesmo com o jogo em dia, foi o maior público em uma única transmissão na praça, que já recebeu cerca de 25 mil torcedores nas quatro partidas da seleção na Copa. A estrutura contou com alimentação, apoio ao público e esquema especial de segurança, trânsito e limpeza.
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0: 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Jermaine Jackson, Do What You Do, chegando as informações do trânsito por aqui.
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2: Bom dia, excelente finalzinho de manhã para você que está ligado aqui com a gente na Inspira, chegando agora com informações do seu caminho pela Lix da Cunha, Robert Bosch, Campinas, Montemor. Para quem vai sentido Montemor, atenção com congestionamento pela Robert Bosch a partir da rodovia Anhanguera e até o comecinho da Campinas, Montemor, na altura do quilômetro 1. Depois, tudo tranquilo até Montemor. Para quem vai sentido Campinas, a Campinas, Montemor, também a Robert Bosch e a Lix da Cunha vão muito bem até o centro. 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

0: Esse foi o Ahá, Stay on This Road, na Inspira FM. Fica agora com as informações do jornalismo e do trânsito.
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3: O Paraguai decretou o feriado nacional nesta terça-feira para celebrar a classificação da seleção às oitavas de final da Copa do Mundo de 2026, após eliminar a Alemanha nos pênaltis por 4-3, depois de empate por 1-1 no tempo normal. O presidente Santiago Peña anunciou folga em todo o país nas redes sociais com a frase "O Paraguai nunca se rende" e a mensagem em tom de celebração. A decisão consolida um dia de festa nas ruas de Assunção e de outras cidades, marcado pela campanha surpreendente da equipe paraguaia. E um trecho da rua Visconde de Congonhas do Campo, no Jardim Nova Europa, em Campinas, fica interditado por 11 dias, de terça até dia 10 de julho, para obras na rede de águas de chuva. O bloqueio é contínuo entre as ruas Gilman José Jorge Fará e Ezequiel Foga, com rotas de desvio definidas pela Indec. Linhas de ônibus que atendem a região também terão trajeto e pontos alterados durante o período.
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4: Atenção com congestionamento pela rodovia Dom Pedro nos dois sentidos entre Itatiba e Atibaia. Para quem vai sentido Jacareí, sentido rodovia Dutra, problemas do quilômetro 96 em Itatiba e até o 87 onde tem obras. Já para quem segue sentido Campinas, tem fila agora do quilômetro 80 em Atibaia e até o 90 já em Jarinu. 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

Ouvimos Cássia Eller nos 97.7 da Inspira, que você ouve também de onde estiver, através do nosso aplicativo, a melhor trilha sonora. Genesis.

0: Léo Jaime, mensagem de amor, som nacional para você na Inspira. Um ótimo comecinho de tarde, chegando as informações do trânsito.
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2: Observando agora o seu caminho pelas rodovias Anhanguera e Bandeirantes. Rodovia Anhanguera para São Paulo tem um acidente logo depois do Rodoanel, na altura do quilômetro 22, e congestionamento desde o 24. Passou do 22, o caminho melhora e só para no acesso à Marginal Tietê. Pela rodovia dos Bandeirantes, a situação é ainda melhor e tem fila do quilômetro 15 até o 13 na Marginal. Para o interior, Bandeirantes e Anhanguera estão livres agora. 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

0: Juntos, Ana Carolina e o John Legend, minha última na Inspira FM. Amanhã eu tô de volta a partir das 9 da manhã. Vem aí o Márcio Cruz para te fazer companhia. 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
3: A Receita Federal paga nesta terça o segundo lote de restituição do Imposto de Renda 2026, com 16 bilhões de reais destinados a mais de 9 milhões de contribuintes prioritários, incluindo idosos, pessoas com deficiência e profissionais do magistério e quem usou a declaração pré-preenchida ou escolheu receber via Pix. Este lote, somado ao primeiro, já contempla cerca de 18,3 milhões de pessoas e deve alcançar aproximadamente 80% das restituições previstas para o ano, com próximos pagamentos agendados para 31 de julho e 28 de agosto. E freiras do Mosteiro Santa Maria dos Anjos, em Dourados, no Mato Grosso do Sul, viralizaram ao aparecer em um vídeo comemorando com entusiasmo a vitória do Brasil por 2-1 sobre o Japão na Copa do Mundo. Na gravação, as religiosas de ordem da Santa Clara se levantam, pulam e celebram o gol da virada em um momento de confraternização que, segundo a madre Rafaela, também simboliza a alegria, disciplina e fraternidade, valores que elas destacam ao acompanhar o torneio.
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8: Uma ótima tarde para você. Até aqui você teve na companhia da Ana Martins e a partir de agora vamos seguir juntos por aqui. Aqui tem o melhor da música nacional e internacional. Essa é a Inspira FM, faz bem ouvir. Para começar tem a britânica Xadê,

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2: A dívida total do setor público brasileiro, que inclui governo federal, estados, municípios e previdência, chegou em maio a pouco mais de 81% de tudo que o país produz em um ano, o chamado PIB, o que equivale a 10,6 trilhões de reais. Esse é o maior nível de dívida em 5 anos e veio junto de um resultado negativo nas contas públicas. O setor público teve déficit de cerca de 56 bilhões de reais só em maio. E em 12 meses acumula um rombo de 140 bilhões de reais, cerca de 1,14% do PIB. E o WhatsApp vai passar a permitir que o contato entre usuários seja feito por nome de usuário, sem necessidade de mostrar o número de telefone. A mudança busca aumentar a privacidade, evitando que o número apareça automaticamente em grupos ou na primeira mensagem. A novidade será liberada aos poucos, e perfis de criadores de conteúdo em empresas poderão usar o mesmo nome de usuário que já utilizam em outras redes sociais do mesmo grupo.
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0: Boy George, pra gente fechar essa hora aqui na Inspira. Vamos dar espaço agora pro jornalismo. Daqui a pouco eu vou tocar Djavan, vai ter Jimmy Cliff também abrindo a próxima hora, Lulu Santos, The Weeknd e muito mais. 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
3: O técnico da seleção do Marrocos, Mohamed Kouabi, afirmou: ninguém pode nos parar na Copa do Mundo após a classificação sobre a Holanda. Nos pênaltis por 3-2, depois do empate de 1-1 no tempo normal em Monterrey, no México. Ele destacou que há anos os jogadores marroquinos acreditam em si mesmos e se sentem capazes de ir longe no torneio, e que a equipe chega às oitavas de final contra o Canadá com uma sequência invicta de 33 jogos, mas ciente de que ninguém é invencível. E imagens feitas por drone mostram o rio Tietê coberto por uma camada espessa de espuma na região do Salto, no interior de São Paulo. A prefeitura explica que o fenômeno é provocado principalmente por resíduos de detergente que chegam pelo rio desde a Grande São Paulo, agravados por períodos de seca, quando a vazão diminui e a concentração de poluentes aumenta. Também contribuem um despejo de esgoto doméstico e industrial sem tratamento, que favorece o acúmulo de espuma nas corredeiras e quedas d'água e expõe os impactos da poluição na qualidade da água.
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4: E aí, tudo bem? Eu sou o Raul Rufo e eu vou te contar que um dos maiores roqueiros do Brasil foi quem escreveu a última bossa nova que fez sucesso. No próximo bloco eu te conto essa história aqui na Inspira.

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5: Um dos maiores roqueiros do Brasil escreveu a última bossa nova que fez sucesso. Eu sou o Raul Rufo e essa história é real. A bossa nova mais tocada do Brasil em 1988 não nasceu para ser uma bossa nova. Essa melodia foi criada por um compositor que tinha uma ligação curiosa com um astro do rock na época. A esposa dele trabalhava diretamente com esse cantor. Um dia, ela sugeriu que o marido mandasse para ele algumas melodias. E isso funcionou. A parceria deu certo, um fazendo a melodia e o outro escrevendo as letras. Anos depois, esse compositor mandou mais uma melodia. Era uma balada simples. O tempo passou e nada do astro do rock responder com uma letra. Até que, numa madrugada no Leblon, por volta das 5 da manhã, ele estava num bar quando viu esse astro do rock chegar correndo e gritando uma frase completamente fora de contexto. Aquela frase era o título da música. Ele tinha feito aquela letra e aí eles foram ouvir a canção na casa do compositor. O astro do rock cantou e dormiu no sofá. Algum tempo depois, o astro do rock pegou essa música, transformou a canção em uma bossa moderna, sensual, literária, inspirada na relação entre prazer e aprendizado, um tema recorrente de uma escritora que ele admirava profundamente. E foi assim que Cazuza pegou a ideia de Renato Ladeira e transformou em Faz Parte do Meu Show, que a gente ouve agora aqui na Inspira.
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Billie Jean, sucesso do Michael Jackson que a gente ouve aqui na Inspira. Excelente tarde para você, sempre o melhor da música por aqui. Ace of Base, The Sign.

0: Gwen Guthrie, pra gente fechar essa hora aqui na Inspira. Boa tarde, vamos seguir aqui, tocando o melhor da música. Eu volto já já com Dire Straits, vai ter Kid Abelha, Tina Turner também, James Blunt e muito mais. 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
3: O novo semáforo inteligente começa a funcionar hoje na Avenida Comendador Enzo Ferrari, na região do Swift, em Campinas, implantado pela Indec no acesso ao NIP. O sistema usa câmeras para ajustar o tempo real e o tempo de abertura conforme o fluxo de veículos, reduzindo a espera dos motoristas e mantendo a segurança dos pedestres. As travessias passam a ser acionadas por botoeiras que ativam o sinal para quem precisa atravessar. A intervenção recebeu cerca de 280 mil em investimentos em semáforos e sinalização. E a peça gratuita Lia Lia, com as atrizes Camila Pitanga e Beth Coelho, será apresentada em Campinas na quinta-feira, dia 9, às 8 da noite, no Teatro do Césia Moreiras. Baseado no livro Lia, 100 visitas do Monte Fuji, o espetáculo acompanha a trajetória de uma mulher em diferentes fases da vida. A entrada é gratuita, com reserva prévia pelo site do SESI.
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som da Cássia Eller, por enquanto, melhor do som nacional sempre passando por aqui, os sucessos internacionais também. Kiss Me, Sixpence None the Richer.

É o som nacional presente aqui na programação da Inspira também. Que de abelha, por que não eu? Uma boa tarde pra você e vamos seguir agora com o Tina Turner.

Gilberto Gil, palco aqui na Inspira. A boa música sempre presente por aqui. Você está em 97.7 e nos dispositivos digitais também. Frank Valli and the Four Seasons.

0: Car Douglas aqui na Inspira, faz bem ouvir. Eu sou o Márcio Cruz, vou ficando por aqui. Amanhã a gente tem encontro marcado a 1 hora da tarde, sempre com o melhor do som nacional e internacional. O Moreno já tá por aqui, mais uma edição do Checklist chegando com boa música e a informação no fim de tarde. Forte abraço, até mais.
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0: Em Campinas, 5 em ponto.
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0: Hoje é terça-feira, dia 30 de junho de 2026. Muito prazer, eu sou Jorge Moreno e começa agora o Checklist, seu programa de música e informação aqui na Inspira FM. Agora em Campinas, 26 graus. Segundo a Climatempo, a previsão é de céu ensolarado. A máxima será de 26 e a mínima de 7 graus. Vamos aos destaques de hoje? Tempo em Campinas terá virada de frio entre sexta e sábado, com mínimas de até 12 graus. Noruega elimina a Costa do Marfim por 2-1 e garante enfrentamento contra o Brasil nas oitavas. Petrobras muda a fórmula do gás natural e tenta limitar reajuste de agosto até 6%. Vamos às informações do trânsito com Gilberto Souza. Boa tarde, Gilberto.
3: Olá, Jorge Moreno. Boa tarde. Excelente terça para você, para o ouvinte Inspira FM. Por enquanto, pouco movimento nas principais vias e corredores de Campinas e também nas estradas. O sistema é agora Bandeirantes, com pouco movimento na passagem por Campinas. Você que vai sair de Campinas em direção a São Paulo, não esqueça, em São Paulo, hoje, no Centro Expandido, vale rodízio para carros com placas finais 3 e 4 até as 8 horas da noite. 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

0: Inspira FM faz bem ouvir Natalie Imbruglia, Torn, agora 5:11. Para você uma ótima tarde.
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0: E a partir de amanhã, o tempo segue estável em Campinas, com predomínio de sol e temperaturas entre 15 e 28 graus. Na quinta, ainda faz calor, com máximas perto de 28 graus. Mas a nebulosidade aumenta à tarde por causa da aproximação de uma frente fria pelo litoral, sem previsão de chuva. Entre sexta e sábado, a entrada de ar mais frio, trazido por ventos moderados a fortes em torno de 25 km por hora, derruba as temperaturas, que devem variar de 12 a 21 graus, com possibilidade de chuvas fracas e isoladas entre o fim da tarde de sexta e a madrugada de sábado. No domingo, as temperaturas voltam a subir.
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0: Inspira FM, faz bem ouvir Taylor Swift and Hero.
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0: Agora 5:22. A Noruega venceu a Costa do Marfim por 2-1 em Dallas, com gols de Nusa e Haaland, e garantiu vaga nas oitavas de final da Copa do Mundo, onde vai enfrentar o Brasil. Hoje ainda tem dois jogos. França enfrenta a Suécia nesse momento, em estádio na região de Nova Jersey. E México pega o Equador às 21 horas na Cidade do México, ambos no horário de Brasília. Vamos às informações do trânsito.
3: Olá, Moreno, de volta na Inspira para falar da rodovia Dom Pedro I. Está congestionada na região de Itatiba, tem obras por ali no sentido Jacareí. Anda e para entre o 98 e o 94. Cuidado com a redução de velocidade, trânsito afunila nesse pedaço, mas depois melhora. Sentido Campinas também tem congestionamento um pouco pior, hein? Da saída da região de Itatiba, do 79 até 87, obras, trânsito afunilado, anda e para. Cuidado com a redução de velocidade repentina. 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
2: 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Agora 5:33. E o passaporte brasileiro aparece como o segundo mais forte da América Latina em um levantamento chamado Global Passport Index de 2026, com nota 82,4 em 100 e posição 49 no ranking mundial, atrás do Chile, que lidera a região. O estudo destaca como ponto forte do documento do Brasil a mobilidade internacional garantida por acordos diplomáticos e isenções de visto, mas aponta desempenho econômico e indicadores de investimento como fatores que limitam sua colocação global, enquanto a dimensão de qualidade de vida coloca o país no 37º lugar.
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2: 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E a companhia Balé Arnia apresenta neste sábado o espetáculo gratuito Entre Cores, o que leva a luz, revela o que a luz revela, corrigindo. No céu, Thaís Fernanda Ribeiro, na Vila Esperança, em Campinas. As sessões serão às 18h30, às 20h30, com ingressos distribuídos uma hora e meia antes de cada apresentação até a lotação do espaço. O espetáculo mistura balé, neoclássico e jazz, usa um arco-íris como metáfora para falar de diversidade e reúne bailarinos da companhia e alunos de escolas parceiras em coreografias criadas por Júlia Martins. Vamos às informações do trânsito.
3: Uma boa notícia na Dom Pedro, na passagem por Itatiba e Atibaia. O trecho congestionado ali no 94, no 104, nas duas direções. Tudo liberado, o motorista passa bem nas duas direções. 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

0: Inspira FM, faz bem ouvir Earth, Wind and Fire. Let's Groove, agora 6:08.
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0: Lucas Paquetá está fora das oitavas de final da Copa do Mundo pela seleção brasileira, após exames confirmarem lesão na parte posterior da coxa esquerda. O meio-campista deixou o jogo contra o Japão ainda no primeiro tempo, amparado por companheiros, e a entidade que dirige o time nacional ainda não divulgou o prazo da recuperação.
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2: Inspira FM faz bem ouvir. Agora 6h25. LeBron James decidiu deixar o Los Angeles Lakers após 8 temporadas aos 41 anos e vai seguir carreira em outra equipe da NBA. O astro, 4 vezes eleito jogador mais valioso da liga e maior pontuador da história, encerra um ciclo marcado pelo título de 2020 e chega ao mercado cercado por expectativa em meio a rumores de interesse de outros times e ao fim de uma era em Los Angeles. Vamos às informações do trânsito?
3: Volto a Inspira para falar do corredor Lix da Cunha, Robert Bosch. Tudo bem difícil, como sempre nesse horário. A lentidão já começa um pouco antes da Praça João dos Santos Teixeira. Vai assim até o quilômetro 1 da Robert Bosch, já pertinho da passagem pela Dalberto Panzan. A boa notícia é que é apenas excesso de veículos, não tem registro de congestionamento. Robert Bosch, Lix da Cunha, na direção do centro de Campinas. Caminho bom. 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
2: Inspira FM 6:26. Léo Jaime.

0: Inspira FM, faz bem ouvir Billie Eilish, Birds of a Feather. Agora 6:37.
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0: O economista alemão Achim Clement, conhecido por acertar os campeões das três últimas Copas do Mundo com um modelo estatístico próprio, viu suas projeções falharem na edição de 2026. Em poucos dias, duas apostas centrais ruíram. O Brasil avançou ao eliminar o Japão, contrariando a previsão de queda, e a Holanda, apontada como a futura campeã, foi derrotada por Marrocos nos pênaltis. O modelo de Clement usa fatores como PIB por habitante, tamanho da população e clima para estimar as chances de título, mas desta vez não resistiu às surpresas do torneio.
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0: Inspira FM, faz bem ouvir Jason Mraz e Cube Kelly com Lucky, agora 6h54.
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0: A classificação do Brasil para as oitavas da Copa do Mundo foi comemorada com grandes festas em Bangladesh, onde milhares de torcedores saíram às ruas com bandeiras, fogos e telões para celebrar o gol do Gabriel Martinelli contra o Japão. O país asiático tem uma das maiores torcidas da seleção fora da América do Sul, tradição que começou nas décadas de 1970 e 1980 com o impacto das Copas e do futebol de Pelé e que se mantém até hoje, com ruas decoradas de verde e amarelo em cada mundial. Vamos às informações do trânsito.
2: Pista norte do anel viário, a Dom Pedro I está congestionada entre a Zeferino Vaz, no quilômetro 141, até a chegada ao 104 da Anhanguera. Excesso de veículos. Motorista deve reservar pelo menos 15 minutos até se aproximar da Anhanguera. Do outro lado, pista interna, pista sul do anel viário, Dom Pedro Boa, até a Zeferino Vaz. 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
1: 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Inspira FM 7:07. A Petrobras mudou a forma de calcular o preço do gás natural para as distribuidoras e quer limitar o reajuste de 1º de agosto a no máximo 6%, em vez dos cerca de 22% previsto antes. Pelo novo modelo, a empresa usa uma faixa de valores para o petróleo Brent, com piso e teto para reduzir o efeito das oscilações internacionais. A adesão é opcional para as distribuidoras e a medida vem depois de aumentos recentes, como o reajuste de 19,2% em maio, em um cenário de alta do petróleo ligado a conflitos envolvendo Estados Unidos, Israel e Irã.
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0: Inspira FM faz bem ouvir Zélia Duncan quase sem querer. Agora 7:20.
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0: E o número de bilionários no mundo cresceu cerca de 13% em um ano e chegou ao recorde de 3.302, impulsionado pela expansão desse grupo nos Estados Unidos e na Ásia, segundo o relatório de um banco suíço. No período de 12 meses até abril de 2026, o patrimônio total dos bilionários aumentou 25% e o estudo identifica 18 pessoas com fortunas entre 50 bilhões e 100 bilhões de dólares e outras 19 acima de 100 bilhões de dólares, sendo 15 nos Estados Unidos. Vamos às informações do trânsito.
3: Motorista ligado na Inspira, boa noite, atenção com a Orozimbo Maia, sentido centro, ocorrência na altura da Coronel Quirino. Bloqueio parcial tem lentidão apenas por aproximação. Depois da Coronel Quirino, caminho bom. Quem tá na Orozimbo seguindo em direção ao Taquaral, boas condições, caminho livre. 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
1: E o WhatsApp vai passar a permitir que o contato entre usuários seja feito por nome de usuário sem necessidade de mostrar o número de telefone. A mudança busca aumentar a privacidade, evitando que o número apareça automaticamente em grupos ou na primeira mensagem. A novidade será liberada aos poucos e perfis de criadores de conteúdo e empresas poderão usar o mesmo nome de usuário que já utilizam em outras redes sociais do mesmo grupo.
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2: Inspira FM, faz bem ouvir. Agora 7h53. Shakira lançou uma versão em português de Die Die, música oficial da Copa do Mundo de 2026, com participação de Léo Santana e Felipe Ret. Um trecho da faixa já foi exibido na TV após a vitória do Brasil por 3-0 sobre a Escócia. E a cantora celebrou o resultado nas redes sociais, anunciando a parceria com os artistas brasileiros. Vamos às últimas informações do trânsito com Gilberto Souza.
3: Olá Moreno, olá ouvinte, Inspira FM, me despeço trazendo as últimas informações, noite com trânsito bastante tranquilo nas principais vias e corredores e nas estradas na passagem por Campinas, também pouco movimento no anel viário nas duas direções, nenhuma dificuldade também entre Campinas e Itatiba pela Dom Pedro I. 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
2: E você ouviu no checklist de hoje. Tempo em Campinas terá virada de frio entre sexta e sábado com mínimas de até 12 graus. Noruega elimina Costa do Marfim por 2-1 e garante enfrentamento contra o Brasil nas oitavas. Petrobras muda a fórmula do gás natural e tenta limitar reajuste de agosto a até 6%. O checklist vai ficando por aqui, retorna amanhã às 5:00. Eu sou o Moreno e continuo com você até às 10 da noite.
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1: Inspira FM, faz bem ouvir Canyon City, Fix You. Bom, para você que está sintonizado em 97.7 FM, vem aí a Voz do Brasil. Mas se você nos ouve pelo site ou aplicativos, continue aqui com o melhor da programação da Inspira FM, feita especialmente para você. Ouve aí.